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0: Bom dia, são agora 8:30.
1: As aulas do ensino secundário vão começar mais tarde. O Ministro da Educação, Ciência e Inovação confirmou ontem que o arranque do ano letivo neste nível de ensino será a 21 de setembro e não na semana de 11 a 15 de setembro, como definia o calendário. A justificação é, e passo a citar, a sobrecarga dos professores classificadores por causa de um processo de correção em formato digital dos exames nacionais que não correu bem. Recorde-se que os problemas que obrigaram a adiar algumas das datas e a criar uma época especial de exames para os alunos do secundário levaram os diretores escolares a pedir que o arranque do ano letivo fosse adiado. O Ministério da Educação está, entretanto, a avaliar a situação do terceiro ciclo. A Associação Humanitária dos Bombeiros Egitanienses vai receber a medalha de honra, grau ouro, entregue pela Câmara Municipal da Guarda no âmbito dos 150 anos de serviço da Associação. O autarca guardense, Sérgio Costa, adianta que é uma homenagem a todos aqueles que passaram pelos bombeiros voluntários da Guarda no último século e meio. Além da medalha a entregar à Associação Humanitária Egitaniense, o Executivo da Câmara da Guarda aprovou a entrega de mais apoios às corporações de bombeiros do concelho e às equipas de sapadores florestais. Estas últimas vão receber 80 mil euros, enquanto as três corporações de bombeiros vão repartir 125 mil euros. A Guarda vai ter uma rua Emílio Aragonês, antigo jornalista e voz carismática da Rádio Altitude. Ficará no bairro da Luz e vai ser inaugurada em breve pela Câmara Municipal. A decisão foi revelada ontem pelo Presidente da Autarquia, Sérgio Costa, na entrevista concedida ao Altitude, por ocasião dos 78 anos da rádio local mais antiga do país. Hoje, com 91 anos, Emílio Aragonês entrou para o Altitude em 1952 e aposentou-se em 2001, mas ainda hoje é um nome indissociável da rádio. A caminhar para o fim, as festas da cidade da Guarda recebem esta noite o cantor e compositor Nuno Ribeiro. É o autor da famosa Maria Joana, canção que já todos cantarolamos. Mas há mais temas para ouvir e conhecer no palco do Parque Urbano do Rio Diz, a partir das 10:30 da noite.

0: Para esta sexta-feira, dia 31 de julho, pode contar no interior do país com céu limpo ou pouco nublado e temperaturas sem grandes alterações. Máximas na Guarda de 28 graus, de 32 na Meda e também em Pinhel e de 33 na Covilhã.
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0: Passamos agora para as notícias com a edição de Luís Martins.
1: O Ministro da Educação, Ciência e Inovação confirmou ontem que as aulas do ensino secundário já não vão começar na semana de 11 e 15 de setembro, como definiu o calendário, mas a 21 de setembro. No final da reunião do Conselho de Ministros, Fernando Alexandre justificou que o objetivo deste adiamento está relacionado, e passo a citar, com a sobrecarga dos professores classificadores por causa de um processo de correção em formato digital dos exames nacionais que não correu bem. Recorde-se que os problemas que obrigaram a adiar algumas das datas e a criar uma época especial de exames para os alunos do secundário levaram os diretores escolares a pedir que o arranque do ano letivo fosse adiado. O Ministério da Educação está, entretanto, a avaliar a situação do terceiro ciclo. A Associação Humanitária dos Bombeiros Lusitanienses vai receber a medalha de honra, grau ouro, entregue pela Câmara Municipal da Guarda no âmbito dos 150 anos de serviço. O autarca guardense, Sérgio Costa, adianta que é uma homenagem a todos aqueles que passaram pelos Bombeiros da Guarda no último século e meio.
2: Tantos homens e tantas mulheres passaram por aquela casa e, sem dúvida alguma, que todos fizeram o melhor de si, deram o melhor de si para poder fazer, honrar aquilo que são alguns dos seus princípios basilares. É vida por vida, é o socorro, é a emergência, é proteger o bem comum, é proteger o cidadão. E esta é das atitudes mais nobres que nós podemos ter na nossa sociedade. E por isso, honrosamente, propus a atribuição desta medalha de ouro à Associação Humanitária dos Bombeiros Voluntários Lusitanienses e que foi, muito grato que estou, aprovada por unanimidade. Agora iremos definir o momento, digamos, da sua entrega.
1: Uma homenagem apoiada pela oposição, como expressou o socialista António Monteirinho.
3: Não só aqueles que hoje desempenham essas funções, desde os bombeiros aos funcionários, aos corpos sociais, mas todos aqueles que desempenharam funções ao longo deste século e meio, e enaltecemos e deixamos que é um reconhecimento que deveria servir para outras coletividades, outras associações e até para a juventude, a forma abnegada com que estes homens dão a vida por a socorrer as pessoas que possam estar em perigo.
1: João Prata, da coligação PSD, CDS e EL, acrescentou que a melhor forma de honrar os 150 anos da corporação era apoiar a aquisição de uma nova viatura, para a qual a corporação já levou a cabo um peditório, mas cuja verba total não foi conseguida através da iniciativa.
4: Os bombeiros voluntários lusitanienses, como as outras corporações do Conselho, Gonçalo e Famalicão, merecem muito mais. A melhor forma de celebrarmos estes 150 anos da existência dos bombeiros, a melhor forma é percebermos que nós, enquanto comunidade, enquanto cidadãos, nós, enquanto elementos de juntas de freguesia, comunidade empresarial, deve estar receptiva às ideias que os bombeiros vão lançando ao nível de arrecadação de receitas, digamos assim, de recolha de fundos. E, portanto, a melhor forma de comemorar os 150 anos é cada um de nós cidadãos, a comunidade empresarial e as juntas de freguesia estarem, digamos, mais braços abertos a acolher e a contribuir financeiramente para aquilo que são as necessidades da Corporação de Bombeiros. E depois, obviamente, continuo a dizer, parece muito interessante que esta ambulância que os bombeiros querem comprar, ou já compraram, possa ser apoiada pela Câmara Municipal fortemente naquilo que falta e claramente julgo que a nossa Câmara vai ter que abrir mais os cordões à bolsa nesta matéria.
1: A data de entrega da medalha de honra grau ouro aos bombeiros lusitanienses ainda não foi decidida. Entretanto, na última reunião quinzenal do Executivo, realizada na segunda-feira, foram também aprovados mais apoios destinados às corporações de bombeiros do Conselho e também às equipas de sapadores florestais. Estas últimas vão receber 80 mil euros, enquanto as três corporações de bombeiros da Guarda, Gonçalo e Famalicão, vão repartir 125 mil euros.
2: O município atribuiu a estas coletividades, às três corporações de bombeiros do Conselho, conjuntamente com as quatro equipas de sapadores florestais, existentes também no Conselho, não incluímos aqui a nossa própria equipa de sapadores florestais, um montante de cerca de 205 mil euros. É um montante muito elevado, com os critérios definidos há alguns anos, é que se somam naturalmente cerca de 400 mil euros que nós já investimos nas oito equipas de intervenção permanente existentes no nosso Conselho. É um valor muito elevado, é o valor possível que nós despendemos do nosso orçamento para podermos ajudar estas associações, estas coletividades a desempenhar melhor o seu papel. Dizer que é, sem dúvida alguma, o maior montante até hoje atribuído de valores da Câmara Municipal da Guarda a estas associações.
1: Sérgio Costa reitera que, somando todos os apoios entregues às corporações de bombeiros, este é o maior montante atribuído a estas associações pela Câmara da Guarda. A Guarda vai ter uma rua Emílio Aragonês, antigo jornalista da Rádio Altitude. Fica no bairro da Luz e vai ser inaugurada em breve pela Câmara Municipal. A decisão foi revelada ontem pelo Presidente da Câmara, Sérgio Costa, na entrevista concedida ao Altitude por ocasião dos 78 anos da rádio local mais antiga do país.
5: O município da Guarda recentemente aprovou a atribuição do nome de uma artéria da cidade com a designação com o topónimo Emílio Aragonês, que é no bairro da Luz, e portanto aqui gostaria de deixar esta homenagem de 78 anos, é uma idade já bem madura da nossa Rádio Altitude, e desta forma parabenizar todos aqueles que fizeram da rádio que ela hoje é a mais antiga rádio local do país, aos seus diretores, aos seus colaboradores atuais, todos aqueles que passaram ao longo destes 78 anos.
2: O município da Guarda recentemente aprovou a atribuição do nome de uma artéria da cidade com a designação com o topónimo Emílio Aragonês, que é no bairro da Luz, e portanto aqui gostaria de deixar esta homenagem de 78 anos, é uma idade já bem madura da nossa Rádio Altitude, e desta forma parabenizar todos aqueles que fizeram da rádio que ela hoje é a mais antiga rádio local do país, aos seus diretores, aos seus colaboradores atuais, todos aqueles que passaram ao longo destes 78 anos.
1: Voz e rosto emblemáticos do Altitude, Emílio Aragonês, hoje com 91 anos, foi jornalista desta casa durante mais de 50 anos. Nasceu em Porto Alegre e veio para a Guarda muito novo. Ingressou na Rádio Altitude em 1952 e durante décadas foi companhia e o senhor notícia para os guardenses. Aposentou-se em 2001, mas ainda hoje Emílio Aragonês continua indissociável do Altitude. Agora, o nome do jornalista vai ser atribuído pela Câmara a uma rua do bairro da Luz, na Guarda. A caminhar para o fim, as festas da cidade da Guarda recebem esta noite o cantor e compositor Nuno Ribeiro. É o autor da famosa Maria Joana, canção que já todos cantarolamos. Mas há mais temas para ouvir e conhecer esta noite no palco do Parque Urbano do Rio Diz. Diana Rodrigues.
6: Nuno Ribeiro é uma das vozes mais marcantes da música portuguesa da atualidade. Natural do Porto e criado na Maia, começou a cantar e a tocar guitarra ainda em criança, revelando desde muito cedo o talento para a música. A carreira ganhou projeção em 2018 com o lançamento do primeiro single Tu. Desde então, soma vários êxitos como Longe, Rosa ou ainda Essa Mulher, temas que conquistaram o público e também as rádios. Em 2023, alcançou um dos maiores sucessos da carreira com Maria Joana, ao lado dos Calema e de Marisa. A canção distinguiu-se com vários galardões e venceu o prémio de Canção do Ano nos Prémios Play. Em 2025, lançou o segundo álbum de estúdio, Falar de Nós, consolidando o seu percurso como cantor, compositor e produtor. Já em 2026, apresentou o single Saloia e estreou-se em nome próprio, no palco do Coliseu dos Recreios, em Lisboa.

0: Nuno Ribeiro traz Maria Joana e muito mais às festas da Cidade da Guarda, esta noite, a partir das 10h30.
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0: Bom dia, são agora 9:30.
1: As aulas do ensino secundário vão começar mais tarde. O Ministro da Educação, Ciência e Inovação confirmou ontem que o arranque do ano letivo neste nível de ensino será a 21 de setembro e não na semana de 11 a 15 de setembro, como definia o calendário. A justificação é, e passo a citar, a sobrecarga dos professores classificadores por causa de um processo de correção em formato digital dos exames nacionais que não correu bem. Recordo-se que os problemas que obrigaram a adiar algumas das datas e a criar uma época especial de exames para os alunos do secundário levaram os diretores escolares a pedir que o arranque do ano letivo fosse adiado. O Ministério da Educação está, entretanto, a avaliar a situação do terceiro ciclo. A Associação Humanitária dos Bombeiros Egitanienses vai receber a medalha de honra, grau ouro, entregue pela Câmara Municipal da Guarda no âmbito dos 150 anos de serviço da Associação. O autarca guardense, Sérgio Costa, adianta que é uma homenagem a todos aqueles que passaram pelos bombeiros voluntários da Guarda no último século e meio. Além da medalha a entregar à Associação Humanitária Egitaniense, o Executivo da Câmara da Guarda aprovou a entrega de mais apoios às corporações de bombeiros do concelho e às equipas de sapadores florestais. Estas últimas vão receber 80 mil euros, enquanto as três corporações de bombeiros vão repartir 125 mil euros. A Guarda vai ter uma rua Emílio Aragonês, antigo jornalista e voz carismática da Rádio Altitude. Ficará no Bairro da Luz e vai ser inaugurada em breve pela Câmara Municipal. A decisão foi revelada ontem pelo Presidente da Autarquia, Sérgio Costa, na entrevista concedida ao Altitude, por ocasião dos 78 anos da rádio local mais antiga do país. Hoje, com 91 anos, Emílio Aragonês entrou para o Altitude em 1952 e aposentou-se em 2001, mas ainda hoje é um nome indissociável da rádio. A caminhar para o fim, as festas da cidade da Guarda recebem esta noite o cantor e compositor Nuno Ribeiro. É o autor da famosa Maria Joana, canção que já todos cantarolamos. Mas há mais temas para ouvir e conhecer no palco do Parque Urbano do Rio Diz, a partir das 10:30 da noite.

0: Para esta sexta-feira, dia 31 de julho, pode contar no interior do país com céu limpo ou pouco nublado e temperaturas sem grandes alterações. Máximas na Guarda de 28 graus, de 32 na Meda e também em Pinhel e de 33 na Covilhã.
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1: Passamos agora para as notícias com a edição de Luís Martins.
2: O Ministro da Educação, Ciência e Inovação confirmou ontem que as aulas do ensino secundário já não vão começar na semana de 11 e 15 de setembro, como definiu o calendário, mas a 21 de setembro. No final da reunião do Conselho de Ministros, Fernando Alexandre justificou que o objetivo deste adiamento está relacionado, e passo a citar, com a sobrecarga dos professores classificadores por causa de um processo de correção em formato digital dos exames nacionais que não correu bem. Recorde-se que os problemas que obrigaram a adiar algumas das datas e a criar uma época especial de exames para os alunos do secundário levaram os diretores escolares a pedir que o arranque do ano letivo fosse adiado. O Ministério da Educação está, entretanto, a avaliar a situação do terceiro ciclo. A Associação Humanitária dos Bombeiros Lusitanienses vai receber a medalha de honra, grau ouro, entregue pela Câmara Municipal da Guarda no âmbito dos 150 anos de serviço. O autarca guardense, Sérgio Costa, adianta que é uma homenagem a todos aqueles que passaram pelos bombeiros da Guarda no último século e meio.
3: Tantos homens e tantas mulheres passaram por aquela casa e, sem dúvida alguma, que todos fizeram o melhor de si, deram o melhor de si para poder fazer, honrar aquilo que são alguns dos seus princípios basilares. É vida por vida, é o socorro, é a emergência, é proteger o bem comum, é proteger o cidadão. E esta é das atitudes mais nobres que nós podemos ter na nossa sociedade. E por isso, honrosamente, propus a atribuição desta medalha de ouro à Associação Humanitária dos Bombeiros Voluntários Lusitanienses e que foi, muito grato que estou, aprovada por unanimidade. Agora iremos definir o momento, digamos, da sua entrega.
2: Uma homenagem apoiada pela oposição, como expressou o socialista António Monteirinho.
4: Não só aqueles que hoje desempenham essas funções, desde os bombeiros aos funcionários, aos corpos sociais, mas todos aqueles que desempenharam funções ao longo deste século e meio, e enaltecemos e deixamos que é um reconhecimento que deveria servir para outras coletividades, outras associações e até para a juventude, a forma abnegada com que estes homens dão a vida por a socorrer as pessoas que possam estar em perigo.
2: João Prata, da coligação PSD, CDS e EL, acrescentou que a melhor forma de honrar os 150 anos da corporação era apoiar a aquisição de uma nova viatura, para a qual a corporação já levou a cabo um peditório, mas cuja verba total não foi conseguida através da iniciativa.
5: Os bombeiros voluntários lusitanienses, como as outras corporações do Conselho, Gonçalo e Famalicão, merecem muito mais. A melhor forma de celebrarmos estes 150 anos da existência dos bombeiros, a melhor forma é percebermos que nós, enquanto comunidade, enquanto cidadãos, nós, enquanto elementos de juntas de freguesia, comunidade empresarial, deve estar receptiva às ideias que os bombeiros vão lançando ao nível de arrecadação de receitas, digamos assim, de recolha de fundos. E, portanto, a melhor forma de comemorar os 150 anos é cada um de nós cidadãos, a comunidade empresarial e as juntas de freguesia estarem, digamos, mais braços abertos a acolher e a contribuir financeiramente para aquilo que são as necessidades da Corporação de Bombeiros. E depois, obviamente, continuo a dizer, parece muito interessante que esta ambulância que os bombeiros querem comprar, ou já compraram, possa ser apoiada pela Câmara Municipal fortemente naquilo que falta e claramente julgo que a nossa Câmara vai ter que abrir mais os cordões à bolsa nesta matéria.
2: A data de entrega da medalha de honra grau ouro aos bombeiros lusitanienses ainda não foi decidida. Entretanto, na última reunião quinzenal do Executivo, realizada na segunda-feira, foram também aprovados mais apoios destinados às corporações de bombeiros do Conselho e também às equipas de sapadores florestais. Estas últimas vão receber 80 mil euros, enquanto as três corporações de bombeiros da Guarda, Gonçalo e Famalicão, vão repartir 125 mil euros.
3: O município atribuiu a estas coletividades, às três corporações de bombeiros do Conselho, conjuntamente com as quatro equipas de sapadores florestais, existentes também no Conselho, não incluímos aqui a nossa própria equipa de sapadores florestais, um montante de cerca de 205 mil euros. É um montante muito elevado, com os critérios definidos há alguns anos, é que se somam naturalmente cerca de 400 mil euros que nós já investimos nas 8 equipas de intervenção permanente existentes no nosso concelho. É um valor muito elevado, é o valor possível que nós despendemos do nosso orçamento para podermos ajudar estas associações, estas coletividades a desempenhar melhor o seu papel. Dizer que é sem dúvida alguma o maior montante até hoje atribuído de valores da Câmara Municipal da Guarda a estas associações.
2: Sérgio Costa reitera que, somando todos os apoios entregues às corporações de bombeiros, este é o maior montante atribuído a estas associações pela Câmara da Guarda. A Guarda vai ter uma rua Emílio Aragonês, antigo jornalista da Rádio Altitude. Fica no bairro da Luz e vai ser inaugurada em breve pela Câmara Municipal. A decisão foi revelada ontem pelo Presidente da Câmara, Sérgio Costa, na entrevista concedida ao Altitude por ocasião dos 78 anos da rádio local mais antiga do país.
6: O município da Guarda recentemente aprovou a atribuição do nome de uma artéria da cidade com a designação com o topónimo Emílio Aragonês, que é no bairro da Luz, e portanto aqui gostaria de deixar esta homenagem de 78 anos, é uma idade já bem madura da nossa Rádio Altitude, e desta forma parabenizar todos aqueles que fizeram da rádio que ela hoje é a mais antiga rádio local do país, aos seus diretores, aos seus colaboradores atuais, todos aqueles que passaram ao longo destes 78 anos.
3: O município da Guarda recentemente aprovou a atribuição do nome de uma artéria da cidade com a designação com o topónimo Emílio Aragonês, que é no bairro da Luz, e portanto aqui gostaria de deixar esta homenagem de 78 anos, é uma idade já bem madura da nossa Rádio Altitude, e desta forma parabenizar todos aqueles que fizeram da rádio que ela hoje é a mais antiga rádio local do país, aos seus diretores, aos seus colaboradores atuais, todos aqueles que passaram ao longo destes 78 anos.
2: Voz e rosto emblemáticos do Altitude, Emílio Aragonês, hoje com 91 anos, foi jornalista desta casa durante mais de 50 anos. Nasceu em Porto Alegre e veio para a Guarda muito novo. Ingressou na Rádio Altitude em 1952 e durante décadas foi companhia e o senhor notícia para os guardenses. Aposentou-se em 2001, mas ainda hoje Emílio Aragonês continua indissociável do Altitude. Agora, o nome do jornalista vai ser atribuído pela Câmara a uma rua do bairro da Luz, na Guarda. A caminhar para o fim, as festas da cidade da Guarda recebem esta noite o cantor e compositor Nuno Ribeiro. É o autor da famosa Maria Joana, canção que já todos cantarolamos. Mas há mais temas para ouvir e conhecer esta noite no palco do Parque Urbano do Rio Diz. Diana Rodrigues.
7: Nuno Ribeiro é uma das vozes mais marcantes da música portuguesa da atualidade. Natural do Porto e criado na Maia, começou a cantar e a tocar guitarra ainda em criança, revelando desde muito cedo o talento para a música. A carreira ganhou projeção em 2018 com o lançamento do primeiro single Tu. Desde então, soma vários êxitos como Longe, Rosa ou ainda Essa Mulher, temas que conquistaram o público e também as rádios. Em 2023, alcançou um dos maiores sucessos da carreira com Maria Joana, ao lado dos Calema e de Marisa. A canção distinguiu-se com vários galardões e venceu o prémio de Canção do Ano nos Prémios Play. Em 2025, lançou o segundo álbum de estúdio, Falar de Nós, consolidando o seu percurso como cantor, compositor e produtor. Já em 2026, apresentou o single Saloia e estreou-se em nome próprio, no palco do Coliseu dos Recreios, em Lisboa.

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1: Eu saio da escola sempre à mesma hora e vejo o João que sai também.

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0: 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Adam Levine, ladies and gentlemen.
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0: 11h58, bom dia, 10h58 nos Açores.
1: Crise migratória em Ceuta está também a provocar uma crise ao nível político. A Finlândia juntou-se à Itália na exigência de saída da Espanha do espaço Schengen. As autoridades espanholas afirmam que pelo menos 24 pessoas morreram desde ontem, afogadas, na tentativa de chegar a Ceuta. Um esforço que juntou mais de 40 mil pessoas. O PS quer ouvir o Ministro da Educação na Comissão Permanente da Assembleia da República. Os socialistas vão apresentar o requerimento.

0: Líderes que já está a decorrer no Parlamento. Daqui a pouco, um sinal dos tempos. A partir de hoje, a freguesia mais populosa do país, Algueirão Meio Martins, perde o último quiosque de rua.
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0: hoje é na Sertã, proposta de Fernando Melo, para ouvir a seguir à edição do meio-dia. Depois há também Negócios em Português e o Jornal do Desporto ao meio-dia e meia. Agora, a atualidade desta sexta-feira na TSF com Paula Dias.
1: As notícias deste dia passam pela crise migratória em Ceuta, uma crise como nunca se viu. Num único dia, podem ter tentado entrar na cidade quase 50 mil pessoas que tentaram chegar a Ceuta de forma ilegal, e por causa da dimensão do que está a passar, há países como a Itália e também a Finlândia que querem a Espanha fora do espaço Schengen. Amanhã, os jornais em papel onde contar esta história, mas amanhã, José Bento e a mulher, Lourdes, já não vão estar no quiosque de rua junto à estação de comboios na freguesia de Algueirão, Meio Martim. Hoje é o último dia em que vendem os jornais, depois de lá terem estado mais de 40 anos. José Bento e a mulher, Lourdes, vão reformar-se e com eles desaparece o último quiosque de rua na freguesia, que é a mais populosa do país. Ao longo dos anos, o quiosque foi local de convívio, Eduardo Rosa. Agora restam as memórias.
2: Estamos atendidos, até logo.
3: O quiosque de José Bento e da mulher foi, até hoje, o local de eleição dos moradores de Algueirão Meio Martins para comprar jornais e pôr a conversa em dia. Que o diga António Leitão, que mora do outro lado da estrada e é um dos clientes habituais.
4: Aqui era o ponto de encontro dos amigos aqui desta zona.
3: E qual é que era assim o tema que vinha mais à baila? Era futebol? Era política? Havia assim algum tema predileto?
4: Futebol. Aqui, Benfica Sporting. Mais, tendencialmente. Isto aqui no dia a seguir só faltava andarem aos beijos.
3: Talvez não fosse caso para tanto, mas certo é que aqui surgiram algumas amizades.
4: A gente sabia todos uns dos outros, um ia à terra, se o outro não ia, se o outro estava doente, se o outro estava não sei o quê. Nós aqui sabíamos todos, perguntávamos uns pelos outros. E agora pensa assim, epá, agora a partir para a semana, levanto-me, vou para onde? O que é que vou fazer? Fico em casa? É uma pena.
5: Pois é, a dona Lourdes.
6: Está a fazer o almoço ao marido.
5: E acho que faz muito bem.
6: O marido do almoço.
7: Não gosto, o marido não gosta de fazer o almoço.
6: Ele não gosta, não percebe nada de cozinha.
3: José Bento e Lourdes Bento chegaram a vender centenas de jornais todos os dias. Hoje e nos últimos anos, já só sem algumas dezenas.
8: A partir de 2000 desceu muito. E foi, vá lá, reduzindo as vendas, caíram muito. E a 90%.
3: Mudam-se os tempos, mudam-se as vontades.
8: Neste momento, o que se vende mais dentro do país, norte a sul, é as raspadinhas. E o tabaco, claro. E o tabaco. Agora é assim, as telemóveis, os computadores que as pessoas têm em casa, está lá tudo marcado, está lá os jornais, está lá as revistas. E o papel em si, olha, vende-se menos.
3: José chegou mesmo a ver um negócio em risco com a quebra das vendas, mas hoje não é por falta de clientes que vai fechar portas.
8: Estou um bocado cansado, agora descontente não estou, mas chega uma altura a gente tem que saber parar.
3: Para trás ficam as memórias e as pessoas, claro.
8: Ganhei muitos amigos, muita amizade, muita convivência, mil e uma coisa. Com sentimento de gratidão e obrigado às pessoas todas, do Algueirão e Martins. Yeah.

0: Depois deste dia, José e Lourdes já não vão ver os comboios passar, desde o quiosque durante uma vida foi também a casa deles. Com a reforma dos vendedores de jornais, acaba também a história deste quiosque de rua. Vai ser demolido por vontade da Câmara Municipal de Sintra. O vice-presidente da autarquia, ouvido pela TSF, Francisco Duarte, garante que vão ser criados mais quiosques no concelho, quiosques destes tempos.
1: É uma notícia que nos entristece, não é? mas teremos que aceitar, mas já estamos a trabalhar também aqui numa solução, numa nova rede de quiosques municipais, mais moderna, mais atualizada. É espaços que acabem aqui por juntar leitura, cultura, cafetaria. Estamos também aqui com uma nova novidade de podermos juntar aqui serviços autárquicos de proximidade, no sentido de podermos aproximar a Câmara Municipal também dos sintrenses. É aqui esta novidade que vamos aqui também implementar, porque vai ter esta novidade de termos serviços autárquicos de proximidade.
0: O objetivo da Câmara Municipal de Sintra é que estes novos quiosques ajudem a manter as vendas dos jornais em papel.
1: A pessoa vai só comprar o jornal, mas depois não tem mais oferta, não tem se calhar o café, não tem um espaço para se sentar para ler o jornal. Ou seja, nós também temos que nos adaptar a estes novos tempos e criar aqui mais oferta para que isso não aconteça, né? Para que não desapareça a venda do jornal, raspadinha, etc. E nesse sentido estamos a trabalhar para adaptar os quiosques à nova realidade e àquilo que as pessoas procuram, não é?
0: A ideia é construir pelo menos um quiosque em cada freguesia do concelho de Sintra. Os primeiros devem abrir já no próximo ano. Os últimos números oficiais mostram que as vendas de jornais em papel caíram quase 11% no primeiro trimestre deste ano, comparando com o mesmo período do ano passado. Já as subscrições de jornais online cresceram 8%. O Partido Socialista vai aproveitar a reunião que já está a decorrer da Conferência de Líderes no Parlamento para pedir que o Ministro da Educação seja ouvido na Comissão Permanente da Assembleia da República. O anúncio foi feito esta manhã por Marcos Prestrelo, que faz parte da Direção Nacional do PS.
2: O Partido Socialista vai requerer a ida do Ministro da Educação à Comissão Permanente, que temos a convicção que se realizará nas próximas semanas, e entendemos que é perfeitamente possível, até por força da ordem do dia da Conferência de Líderes, que é agendamentos, agendar para o mesmo dia a presença de dois ministros com duas grelhas diferentes para tratar de dois assuntos diferentes, porque este assunto é um assunto de grande gravidade, que afeta centenas de milhares de famílias, que veem as regras de acesso ao ensino superior a não merecerem a confiança que sempre mereceram nas últimas décadas, que veem comprometidas as regras de igualdade no acesso. É um assunto da maior gravidade que precisa de respostas imediatas e de correção imediata. E, portanto, parece-nos muito pertinente que o Ministro da Educação vá ao Parlamento para apresentar essas respostas.
0: Os socialistas continuam a exigir esclarecimentos do ministro Fernando Alexandre depois dos problemas com a classificação dos exames nacionais. Marcos Prestrelo espera que não haja resistência dos partidos do governo, PSD e CDS, para travar a audição de Fernando Alexandre na Comissão Permanente da Assembleia da República. Esta reunião da Conferência de Líderes começou às 11h30, foi marcada ontem, depois do pedido do Chega para que o ministro da Administração Interna e a ministra da Saúde sejam ouvidos na Comissão Permanente também da Assembleia da República. O lucro do BPI no primeiro semestre do ano ronda os 239 milhões de euros. É um valor que representa uma queda de 13% face ao mesmo período do ano passado. Só em Portugal os lucros foram de 221 milhões de euros, uma queda de 8%. Mesmo assim, o presidente executivo do banco, João Pedro Oliveira e Costa, encontra pontos positivos nestes resultados.
3: Mais crescimento, mais inovação e mais impacto, por isso tivemos um primeiro semestre onde assistimos a um forte crescimento da atividade comercial e do crescimento do crédito e o crescimento das poupanças depositadas no BPI, ou seja, dos nossos recursos. Também tivemos muito focados na inovação, na continuação de um investimento que já tem algum tempo no BPI e que se concretizou através da contratação de mais 146 jovens talentos.
0: Entre as linhas de negócio que teve a melhor resposta entre janeiro e julho de 2026 está o crédito à habitação, que teve um crescimento de 11%. Pelo menos 24 pessoas morreram afogadas desde ontem ao tentar chegar à cidade espanhola de Ceuta, a nado, desde Marrocos. A informação é avançada à agência EFE pela polícia espanhola. As mesmas fontes indicam que ao longo desta manhã foram retirados do mar mais 6 corpos, elevando assim para 24 o número de vítimas desde ontem, quando milhares de pessoas acorreram à fronteira terrestre e de mar de Marrocos com Ceuta para tentarem entrar no enclave espanhol. As primeiras estimativas das autoridades policiais indicam que podem ter cruzado para Ceuta cerca de 49 mil pessoas nas últimas 24 horas. O primeiro-ministro Pedro Sánchez e também o ministro do Interior, Fernando Grande Marlaska, são esperados hoje em Ceuta. Esta é uma crise migratória de grandes dimensões que está a ter também consequências políticas. Depois da Itália, é agora a Finlândia, que quer também que a Espanha seja excluída do espaço Schengen. A ministra finlandesa do Interior escreveu na rede social X que a Espanha falhou completamente na proteção da fronteira externa da zona Schengen e isso não pode continuar. A ministra acrescentou nesta declaração que os países que não cumprem a obrigação de proteger a fronteira externa não podem pertencer ao espaço Schengen. A TSF já questionou esta manhã o gabinete do primeiro-ministro para perceber qual é a posição de Portugal em relação a este acontecimento. O gabinete de Luís Montenegro remete para o Ministério dos Negócios Estrangeiros, que a TSF também já questionou, e aguardamos esclarecimentos. A Agência das Nações Unidas para os Refugiados já afirmou que o afluxo em massa de imigrantes a Ceuta tem a ver com múltiplos fatores, admitindo o Acnur, o efeito de chamada de uma recente decisão judicial. É esta a posição do Acnur, lembrando que o Supremo Tribunal Espanhol anunciou 8 de julho que interpretou a disposição da Lei de Estrangeiros sobre a rejeição de imigrantes ilegais na fronteira como aplicável apenas quando o migrante transpõe elementos de contenção física, como saltar uma vedação. A TSF falou, entretanto, com Jorge Malheiros, é professor da Universidade de Lisboa, especialista em migrações. Ele explica que esta crise migratória que se está a verificar em Ceuta tem duas causas principais, uma delas imediata, essa decisão que, sublinhada também pelo Acnur, decisão do Supremo Tribunal Espanhol, que considerou que os imigrantes interceptados no mar a tentar chegar a Ceuta ou a Melilla não podem ser deportados de imediato.
4: Terá a ver com essa decisão do Supremo Tribunal Espanhol, enfim, que passou depois por outras instâncias, creio eu, e que diz que quem chega por via marítima, portanto, quem chega com os pés molhados, não pode ser deportado imediatamente. Portanto, eu acho que este pode ser o motivo imediato deste processo, sendo que também é verão, as águas estão menos frias, no Mediterrâneo nunca são muito frias, mas estão menos frias. Estas informações passam rapidamente. Pode haver também alguma influência de, pelo menos as autoridades marroquinas referiam isso, de algumas das redes que estimulam a migração irregular também aqui estimular estas passagens. Entre os imigrantes a informação passa depressa e, portanto, digamos que uma decisão deste tipo, neste momento, não é? Pode desencadear um processo que depois, por contágio, se arrasta a muita gente.
0: Mas por trás da chegada em massa de tantos imigrantes à Espanha, Jorge Malheiros afirma que há causas mais profundas, a falta de oportunidades no país de origem e a pobreza.
4: Só havendo uma causa profunda, forte, é que se justifica este movimento de massa, nesta altura, de tantas pessoas. E essa causa tem a ver com as diferenças de desenvolvimento entre os dois lados do Mediterrâneo, com o facto de haver uma população mais jovem, muito numerosa, na margem sul, neste caso do Mediterrâneo, neste caso em Marrocos, onde as oportunidades de trabalho, os salários são mais baixos e, portanto, as expectativas de vir para a Europa, sendo que alguns dos imigrantes que eu vi serem entrevistados já tinham estado na Europa, portanto já tinham experiências de trabalho, por exemplo, em Espanha, onde os imigrantes encontram oportunidades que não têm encontrado em Marrocos. Portanto, esta diferença de desenvolvimento havendo uma distância geográfica tão curta entre os dois espaços, com tanta informação que hoje circula, faz com que as pessoas desejem de facto mudar para outro sítio.
0: Mas por trás da chegada em massa de tantos imigrantes à Espanha, este professor avança também a possibilidade que se relaciona com a geopolítica. A partir de 2021, com a última crise migratória, Espanha começou a apoiar Marrocos no diferendo com a população do Sahara Ocidental, alternando aquela que até então tinha sido a perspectiva espanhola sobre o assunto. Mas recentes decisões do governo de Pedro Sánchez podem ter desagradado às autoridades marroquinas.
4: Portanto, esta aproximação ajuda de alguma forma a que Marrocos, por exemplo, continue a exercer o seu controle fronteiriço. Curiosamente, nas últimas semanas, aconteceram duas coisas que são sinais diferentes. Por um lado, a Espanha reconhece a cidadania espanhola a cidadãos do Sahara Ocidental em determinadas condições, e por outro, o primeiro-ministro espanhol visita a Argélia, que é o país vizinho de Marrocos, que tem uma posição diferente relativamente ao Sahara Ocidental. Pode ser que as autoridades marroquinas não tenham feito nada e que não tenham aligerado o controle fronteiriço, de resto declaram que não o fizeram, etc. Mas tenham ou não tenham, aparece a percepção, não é, como nós sabemos, influencia muito os atos humanos, todos. E, portanto, uma percepção de que pode haver aqui um relaxamento também terá contribuído, eventualmente, para que mais pessoas se lançassem nesta aventura.
0: As declarações da primeira-ministra italiana Giorgia Meloni, que admite fechar o espaço Schengen com Espanha, levam o professor da Faculdade de Letras da Universidade de Lisboa a afirmar que Meloni quer ter um discurso para a oposição interna, mas também para a Comissão Europeia, para dizer que as políticas dela são melhores.
4: Portanto, é uma política migratória que não regulariza e impede as entradas. É verdade que desceu, aparentemente, o número de migrantes irregulares que entram em Itália, mesmo que haja algumas centenas de milhares no território. E, portanto, é esta lógica de política securitária que a primeira-ministra italiana quer mostrar que é boa, por oposição à política espanhola, que lançou uma regularização extraordinária, que garante mais direitos aos migrantes. Não quer dizer que, porque a regularização acontece nesta altura, não quer dizer que isto vá facilitar as entradas dos migrantes no exterior. A ideia é a regularização é agora, não continua depois. E, portanto, é mais uma afirmação para a União Europeia dizendo: vêem, a nossa política é correta, países que têm políticas diferentes, como a Espanha, estão a fazer mal. E, além disso, é também uma mensagem interna para quem, dentro da Itália, diz: há alternativas à política migratória que temos, vejam o exemplo espanhol.
0: São as consequências políticas desta crise migratória, sublinhadas aqui por Jorge Malheiros, especialista em migrações, professor da Universidade de Lisboa. O governo português ainda não assumiu uma posição em relação ao que se está a passar em Ceuta. No entanto, o Chega, num comunicado há instantes, afirma que quer a suspensão temporária da aplicação do acordo de Schengen. Nesse comunicado, o Chega adianta que, perante estes acontecimentos em Ceuta, que o partido considera constituírem uma verdadeira invasão migratória, vai dar entrada com uma iniciativa para suspender temporariamente o acordo de Schengen. O partido escreve que Portugal tem de voltar a controlar quem entra em território português. Na mesma nota, o Chega assegura que o presidente do partido, que ainda hoje vai dar uma conferência de imprensa sobre este assunto, tem mantido contactos com vários líderes europeus sobre esta situação e que alguns desses líderes estão a ponderar e exigir aos respectivos governos a adoção de medidas semelhantes face à fronteira com Espanha. O incêndio que começou em Valpaços na terça-feira e chegou, entretanto, aos concelhos de Mirandela e Vinhais, já no distrito de Bragança, tem ainda esta manhã uma frente ativa e outras três em fase de consolidação e rescaldo. O comandante regional do Norte da Proteção Civil, Albano Teixeira, afirma à agência Lusa que esta manhã o incêndio não está a causar grandes perigos. As maiores dificuldades são os acessos que não permitem aos bombeiros chegarem perto da frente de fogo. Nesta altura, envolvidos no combate estão 6 aeronaves e mais de 900 bombeiros.
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0: Bom dia, agora meio-dia e meia.
1: As aulas do ensino secundário vão começar mais tarde. O Ministro da Educação, Ciência e Inovação confirmou ontem que o arranque do ano letivo neste nível de ensino será a 21 de setembro e não na semana de 11 a 15 de setembro, como definia o calendário. A justificação é, e passo a citar, a sobrecarga dos professores classificadores por causa de um processo de correção em formato digital dos exames nacionais que não correu bem. Recorde-se que os problemas que obrigaram a adiar algumas das datas e a criar uma época especial de exames para os alunos do secundário levaram os diretores escolares a pedir que o arranque do ano letivo fosse adiado. O Ministério da Educação está, entretanto, a avaliar a situação do terceiro ciclo. A Associação Humanitária dos Bombeiros Gitanenses vai receber a medalha de honra, grau ouro, entregue pela Câmara Municipal da Guarda no âmbito dos 150 anos de serviço da Associação. O autarca guardense, Sérgio Costa, adianta que é uma homenagem a todos aqueles que passaram pelos bombeiros voluntários da Guarda no último século e meio. Além da medalha a entregar à Associação Humanitária Gitanense, o Executivo da Câmara da Guarda aprovou a entrega de mais apoios às corporações de bombeiros do Conselho e às equipas de sapadores florestais. Estas últimas vão receber 80 mil euros, enquanto as três corporações de bombeiros vão repartir 125 mil euros. A Guarda vai ter uma rua Emílio Aragonês, antigo jornalista e voz carismática da Rádio Altitude. Ficará no Bairro da Luz e vai ser inaugurada em breve pela Câmara Municipal. A decisão foi revelada ontem pelo Presidente da Autarquia, Sérgio Costa, na entrevista concedida ao Altitude, por ocasião dos 78 anos da rádio local mais antiga do país. Hoje, com 91 anos, Emílio Aragonês entrou para o Altitude em 1952 e aposentou-se em 2001, mas ainda hoje é um nome indissociável da rádio. A caminhar para o fim, as festas da cidade da Guarda recebem esta noite o cantor e compositor Nuno Ribeiro. É o autor da famosa Maria Joana, canção que já todos cantarolamos. Mas há mais temas para ouvir e conhecer no palco do Parque Urbano do Rio Diz, a partir das 10h30 da noite.

0: Para esta sexta-feira, dia 31 de julho, pode contar no interior do país com céu limpo ou pouco nublado e temperaturas sem grandes alterações. Máximas na Guarda de 28 graus, de 32 na Meda e também em Pinhel e de 33 na Covilhã.
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0: Passamos agora para as notícias com a edição de Luís Martins.
5: O ministro da Educação, Ciência e Inovação confirmou ontem que as aulas do ensino secundário já não vão começar na semana de 11 e 15 de setembro, como definiu o calendário, mas a 21 de setembro. No final da reunião do Conselho de Ministros, Fernando Alexandre justificou que o objetivo deste adiamento está relacionado, e passo a citar, com a sobrecarga dos professores classificadores por causa de um processo de correção em formato digital dos exames nacionais que não correu bem. Recorde-se que os problemas que obrigaram a adiar algumas das datas e a criar uma época especial de exames para os alunos do secundário levaram os diretores escolares a pedir que o arranque do ano letivo fosse adiado. O Ministério da Educação está, entretanto, a avaliar a situação do terceiro ciclo. A Associação Humanitária dos Bombeiros Lusitanienses vai receber a medalha de honra, grau ouro, entregue pela Câmara Municipal da Guarda no âmbito dos 150 anos de serviço. O autarca guardense, Sérgio Costa, adianta que é uma homenagem a todos aqueles que passaram pelos bombeiros da Guarda no último século e meio.
6: Tantos homens e tantas mulheres passaram por aquela casa e, sem dúvida alguma, que todos fizeram o melhor de si, deram o melhor de si para poder fazer, honrar aquilo que são alguns dos seus princípios basilares. É vida por vida, é o socorro, é a emergência, é proteger o bem comum, é proteger o cidadão. E esta é das atitudes mais nobres que nós podemos ter na nossa sociedade. E por isso, honrosamente, propus a atribuição desta medalha de ouro à Associação Humanitária dos Bombeiros Voluntários Lusitanienses e que foi, muito grato que estou, aprovada por unanimidade. Agora iremos definir o momento, digamos, da sua entrega.
5: Uma homenagem apoiada pela oposição, como expressou o socialista António Monteirinho.
7: Não só aqueles que hoje desempenham essas funções, desde os bombeiros aos funcionários, aos corpos sociais, mas todos aqueles que desempenharam funções ao longo deste século e meio e enaltecemos e deixamos que é um reconhecimento que deveria servir para outras coletividades, outras associações e até para a juventude, a forma abnegada com que estes homens dão a vida por a socorrer as pessoas que possam estar em perigo.
5: João Prata, da coligação PSD, CDS e EL, acrescentou que a melhor forma de honrar os 150 anos da corporação era apoiar a aquisição de uma nova viatura, para a qual a corporação já levou a cabo um peditório, mas cuja verba total não foi conseguida através da iniciativa.
8: Os bombeiros voluntários itanienses, como as outras corporações do Conselho, Gonçalo e Famalicão, merecem muito mais. A melhor forma de celebrarmos estes 150 anos da existência dos bombeiros, a melhor forma é percebermos que nós, enquanto comunidade, enquanto cidadãos, nós, enquanto elementos de juntas de freguesia, comunidade empresarial, deve estar receptiva às ideias que os bombeiros vão lançando ao nível de arrecadação de receitas, digamos assim, de recolha de fundos. E, portanto, a melhor forma de comemorar os 150 anos é cada um de nós cidadãos, a comunidade empresarial e as juntas de freguesia estarem, digamos, mais braços abertos a acolher e a contribuir financeiramente para aquilo que são as necessidades da Corporação de Bombeiros. E depois, obviamente, continuo a dizer, parece muito interessante que esta ambulância que os bombeiros querem comprar, ou já compraram, possa ser apoiada pela Câmara Municipal fortemente naquilo que falta e claramente julgo que a nossa Câmara vai ter que abrir mais os cordões à bolsa nesta matéria.
5: A data de entrega da medalha de honra grau ouro aos bombeiros itanienses ainda não foi decidida. Entretanto, na última reunião quinzenal do Executivo, realizada na segunda-feira, foram também aprovados mais apoios destinados às corporações de bombeiros do Conselho e também às equipas de sapadores florestais. Estas últimas vão receber 80 mil euros, enquanto as três corporações de bombeiros da Guarda, Gonçalo e Famalicão, vão repartir 125 mil euros.
6: O município atribuiu a estas coletividades, às três corporações de bombeiros do Conselho, conjuntamente com as quatro equipas de sapadores florestais, existentes também no Conselho, não incluímos aqui a nossa própria equipa de sapadores florestais, um montante de cerca de 205 mil euros. É um montante muito elevado, com os critérios definidos há alguns anos, é que se somam naturalmente cerca de 400 mil euros que nós já investimos nas oito equipas de intervenção permanente existentes no nosso Conselho. É um valor muito elevado, é o valor possível que nós despendemos do nosso orçamento para podermos ajudar estas associações, estas coletividades a desempenhar melhor o seu papel. Dizer que é, sem dúvida alguma, o maior montante até hoje atribuído de valores da Câmara Municipal da Guarda a estas associações.
5: Sérgio Costa reitera que, somando todos os apoios entregues às corporações de bombeiros, este é o maior montante atribuído a estas associações pela Câmara da Guarda. A Guarda vai ter uma rua Emílio Aragonês, antigo jornalista da Rádio Altitude. Fica no bairro da Luz e vai ser inaugurada em breve pela Câmara Municipal. A decisão foi revelada ontem pelo Presidente da Câmara, Sérgio Costa, na entrevista concedida ao Altitude por ocasião dos 78 anos da rádio local mais antiga do país.
9: O município da Guarda recentemente aprovou a atribuição do nome de uma artéria da cidade com a designação, com o topónimo Emílio Aragonês, que é no bairro da Luz, e portanto aqui gostaria de deixar esta homenagem de 78 anos, é uma idade já bem madura da nossa Rádio Altitude, e desta forma parabenizar todos aqueles que fizeram da rádio que ela hoje é a mais antiga rádio local do país, aos seus diretores, aos seus colaboradores, os atuais, todos aqueles que passaram ao longo destes 78 anos. O município da Guarda recentemente aprovou a atribuição do nome de uma artéria da cidade com a designação, com o topónimo Emílio Aragonês, que é no bairro da Luz, e portanto aqui gostaria de deixar esta homenagem de 78 anos, é uma idade já bem madura da nossa Rádio Altitude, e desta forma parabenizar todos aqueles que fizeram da rádio que ela hoje é a mais antiga rádio local do país, aos seus diretores, aos seus colaboradores, os atuais, todos aqueles que passaram ao longo destes 78 anos.
5: Voz e rosto emblemáticos do Altitude, Emílio Aragonês, hoje com 91 anos, foi jornalista desta casa durante mais de 50 anos. Nasceu em Porto Alegre e veio para a Guarda muito novo. Ingressou na Rádio Altitude em 1952 e durante décadas foi companhia e o Senhor Notícia para os guardenses. Aposentou-se em 2001, mas ainda hoje Emílio Aragonês continua indissociável do Altitude. Agora, o nome do jornalista vai ser atribuído pela Câmara a uma rua do bairro da Luz, na Guarda. A caminhar para o fim, as festas da cidade da Guarda recebem esta noite o cantor e compositor Nuno Ribeiro. É o autor da famosa Maria Joana, canção que já todos cantarolamos. Mas há mais temas para ouvir e conhecer esta noite no palco do Parque Urbano do Rio Diz. Diana Rodrigues.
10: Nuno Ribeiro é uma das vozes mais marcantes da música portuguesa da atualidade. Natural do Porto e criado na Maia, começou a cantar e a tocar guitarra ainda em criança, revelando desde muito cedo o talento para a música. A carreira ganhou projeção em 2018 com o lançamento do primeiro single Tu. Desde então, soma vários êxitos como Longe, Rosa ou ainda Essa Mulher, temas que conquistaram o público e também as rádios. Em 2023, alcançou um dos maiores sucessos da carreira com Maria Joana, ao lado dos Calema e de Marisa. A canção distinguiu-se com vários galardões e venceu o prémio de Canção do Ano nos Prémios Play. Em 2025, lançou o segundo álbum de estúdio, Falar de Nós, consolidando o seu percurso como cantor, compositor e produtor. Já em 2026, apresentou o single Saloia e estreou-se em nome próprio, no palco do Coliseu dos Recreios, em Lisboa.

0: Nuno Ribeiro traz Maria Joana e muito mais às festas da Cidade da Guarda, esta noite, a partir das 10h30.
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0: boas horas.
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4: Três horas e avançamos para a Síntese Informativa com Luís Martins.
5: As aulas do ensino secundário vão começar mais tarde. O Ministro da Educação, Ciência e Inovação confirmou ontem que o arranque do ano letivo neste nível de ensino será a 21 de setembro e não na semana de 11 a 15 de setembro, como definia o calendário. A justificação é, e passo a citar, a sobrecarga dos professores classificadores por causa de um processo de correção em formato digital dos exames nacionais que não correu bem. Recordo-se que os problemas que obrigaram a adiar algumas das datas e a criar uma época especial de exames para os alunos do secundário levaram os diretores escolares a pedir que o arranque do ano letivo fosse adiado. O Ministério da Educação está, entretanto, a avaliar a situação do terceiro ciclo. A Associação Humanitária dos Bombeiros Egitanienses vai receber a medalha de honra, grau ouro, entregue pela Câmara Municipal da Guarda no âmbito dos 150 anos de serviço da Associação. O autarca guardense, Sérgio Costa, adianta que é uma homenagem a todos aqueles que passaram pelos bombeiros voluntários da Guarda no último

século e meio. Além da medalha a entregar à Associação Humanitária Gitaniense, o Executivo da Câmara da Guarda aprovou a entrega de mais apoios às corporações de bombeiros do concelho e às equipas de sapadores florestais. Estas últimas vão receber 80 mil euros, enquanto as três corporações de bombeiros vão repartir 125 mil euros. A Guarda vai ter uma rua Emílio Aragonês, antigo jornalista e voz carismática da Rádio Altitude. Ficará no Bairro da Luz e vai ser inaugurada em breve pela Câmara Municipal. A decisão foi revelada ontem pelo Presidente da Autarquia, Sérgio Costa, na entrevista concedida ao Altitude, por ocasião dos 78 anos da rádio local mais antiga do país. Hoje, com 91 anos, Emílio Aragonês entrou para o Altitude em 1952 e aposentou-se em 2001. Mas ainda hoje é um nome indissociável da rádio. A caminhar para o fim, as festas da cidade da Guarda recebem esta noite o cantor e compositor Nuno Ribeiro. É o autor da famosa Maria Joana, canção que já todos cantarolamos. Mas há mais temas para ouvir e conhecer no palco do Parque Urbano do Rio Diz, a partir das 10h30 da noite.

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4: Quatro horas.

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0: Boa tarde, são agora 5 horas.
1: As aulas do ensino secundário vão começar mais tarde. O Ministro da Educação, Ciência e Inovação confirmou ontem que o arranque do ano letivo neste nível de ensino será a 21 de setembro e não na semana de 11 a 15 de setembro, como definia o calendário. A justificação é, e passo a citar, a sobrecarga dos professores classificadores por causa de um processo de correção em formato digital dos exames nacionais que não correu bem. Recordo-se que os problemas que obrigaram a adiar algumas das datas e a criar uma época especial de exames para os alunos do secundário levaram os diretores escolares a pedir que o arranque do ano letivo fosse adiado. O Ministério da Educação está, entretanto, a avaliar a situação do terceiro ciclo. A Associação Humanitária dos Bombeiros Egitanienses vai receber a medalha de honra, grau ouro, entregue pela Câmara Municipal da Guarda no âmbito dos 150 anos de serviço da Associação. O autarca guardense, Sérgio Costa, adianta que é uma homenagem a todos aqueles que passaram pelos bombeiros voluntários da Guarda no último século e meio. Além da medalha a entregar à Associação Humanitária Egitaniense, o Executivo da Câmara da Guarda aprovou a entrega de mais apoios às corporações de bombeiros do concelho e às equipas de sapadores florestais. Estas últimas vão receber 80 mil euros, enquanto as três corporações de bombeiros vão repartir 125 mil euros. A Guarda vai ter uma rua Emílio Aragonês, antigo jornalista e voz carismática da Rádio Altitude. Ficará no Bairro da Luz e vai ser inaugurada em breve pela Câmara Municipal. A decisão foi revelada ontem pelo Presidente da Autarquia, Sérgio Costa, na entrevista concedida ao Altitude, por ocasião dos 78 anos da rádio local mais antiga do país. Hoje, com 91 anos, Emílio Aragonês entrou para o Altitude em 1952 e aposentou-se em 2001, mas ainda hoje é um nome indissociável da rádio. A caminhar para o fim, as festas da cidade da Guarda recebem esta noite o cantor e compositor Nuno Ribeiro. É o autor da famosa Maria Joana, canção que já todos cantarolamos. Mas há mais temas para ouvir e conhecer no palco.

0: Para amanhã, sábado, primeiro dia de agosto, pode contar no interior do país com céu limpo ou pouco nublado e também com ligeira subida das temperaturas máximas na Guarda de 30 graus, de 31 em Ceia e de 34 na Covilhã e também no Sabugal.
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0: Passamos agora para as notícias com a edição de Luís Martins.
3: O ministro da Educação, Ciência e Inovação confirmou ontem que as aulas do ensino secundário já não vão começar na semana de 11 e 15 de setembro, como definiu o calendário, mas a 21 de setembro. No final da reunião do Conselho de Ministros, Fernando Alexandre justificou que o objetivo deste adiamento está relacionado, e passo a citar, com a sobrecarga dos professores classificadores por causa de um processo de correção em formato digital dos exames nacionais que não correu bem. Recorde-se que os problemas que obrigaram a adiar algumas das datas e a criar uma época especial de exames para os alunos do secundário levaram os diretores escolares a pedir que o arranque do ano letivo fosse adiado. O Ministério da Educação está, entretanto, a avaliar a situação do terceiro ciclo. A Associação Humanitária dos Bombeiros Lusitanienses vai receber a medalha de honra, grau ouro, entregue pela Câmara Municipal da Guarda no âmbito dos 150 anos de serviço. O autarca guardense, Sérgio Costa, adianta que é uma homenagem a todos aqueles que passaram pelos bombeiros da Guarda no último século e meio.
4: Tantos homens e tantas mulheres passaram por aquela casa e, sem dúvida alguma, que todos fizeram o melhor de si, deram o melhor de si para poder fazer, honrar aquilo que são alguns dos seus princípios basilares. É vida por vida, é o socorro, é a emergência, é proteger o bem comum, é proteger o cidadão. E esta é das atitudes mais nobres que nós podemos ter na nossa sociedade. E por isso, honrosamente, propus a atribuição desta medalha de ouro à Associação Humanitária dos Bombeiros Voluntários e Lusitanienses e que foi, muito grato que estou, aprovada por unanimidade. Agora iremos definir o momento, digamos, da sua entrega.
3: Uma homenagem apoiada pela oposição, como expressou o socialista António Monteirinho.
5: Não só aqueles que hoje desempenham essas funções, desde os bombeiros aos funcionários, aos corpos sociais, mas todos aqueles que desempenharam funções ao longo deste século e meio e enaltecemos e deixamos que é um reconhecimento que deveria servir para outras coletividades, outras associações e até para a juventude, a forma abnegada com que estes homens dão a vida por a socorrer as pessoas que possam estar em perigo.
3: João Prata, da coligação PSD, CDS e EL, acrescentou que a melhor forma de honrar os 150 anos da corporação era apoiar a aquisição de uma nova viatura, para a qual a corporação já levou a cabo um peditório, mas cuja verba total não foi conseguida através da iniciativa.
6: Os bombeiros voluntários itanienses, como as outras corporações do Conselho, Gonçalo e Famalicão, merecem muito mais. A melhor forma de celebrarmos estes 150 anos da existência dos bombeiros, a melhor forma é percebermos que nós, enquanto comunidade, enquanto cidadãos, nós, enquanto elementos de juntas de freguesia, comunidade empresarial, deve estar receptiva às ideias que os bombeiros vão lançando ao nível de arrecadação de receitas, digamos assim, de recolha de fundos. E, portanto, a melhor forma de comemorar os 150 anos é cada um de nós cidadãos, a comunidade empresarial e as juntas de freguesia estarem, digamos, mais braços abertos a acolher e a contribuir financeiramente para aquilo que são as necessidades da Corporação de Bombeiros. E depois, obviamente, continuo a dizer, parece muito interessante que esta ambulância que os bombeiros querem comprar, ou já compraram, possa ser apoiada pela Câmara Municipal fortemente naquilo que falta e claramente julgo que a nossa Câmara vai ter que abrir mais os cordões à bolsa nesta matéria.
3: A data de entrega da medalha de honra grau ouro aos bombeiros itanienses ainda não foi decidida. Entretanto, na última reunião quinzenal do Executivo, realizada na segunda-feira, foram também aprovados mais apoios destinados às corporações de bombeiros do Conselho e também às equipas de sapadores florestais. Estas últimas vão receber 80 mil euros, enquanto as três corporações de bombeiros da Guarda, Gonçalo e Famalicão, vão repartir 125 mil euros.
4: O município atribuiu a estas coletividades, às três corporações de bombeiros do Conselho, conjuntamente com as quatro equipas de sapadores florestais, existentes também no Conselho, não incluímos aqui a nossa própria equipa de sapadores florestais, um montante de cerca de 205 mil euros. É um montante muito elevado, com os critérios definidos há alguns anos, é que se somam naturalmente cerca de 400 mil euros que nós já investimos nas oito equipas de intervenção permanente existentes no nosso Conselho. É um valor muito elevado, é o valor possível que nós despendemos do nosso orçamento para podermos ajudar estas associações, estas coletividades a desempenhar melhor o seu papel. Dizer que é, sem dúvida alguma, o maior montante até hoje atribuído de valores da Câmara Municipal da Guarda a estas associações.
3: Sérgio Costa reitera que, somando todos os apoios entregues às corporações de bombeiros, este é o maior montante atribuído a estas associações pela Câmara da Guarda. A Guarda vai ter uma rua Emílio Aragonês, antigo jornalista da Rádio Altitude. Fica no bairro da Luz e vai ser inaugurada em breve pela Câmara Municipal. A decisão foi revelada ontem pelo Presidente da Câmara, Sérgio Costa, na entrevista concedida ao Altitude por ocasião dos 78 anos da rádio local mais antiga do país.
7: O município da Guarda recentemente aprovou a atribuição do nome de uma artéria da cidade com a designação, com o topónimo Emílio Aragonês, que é no bairro da Luz, e portanto aqui gostaria de deixar esta homenagem de 78 anos, é uma idade já bem madura da nossa Rádio Altitude, e desta forma parabenizar todos aqueles que fizeram da rádio que ela hoje é a mais antiga rádio local do país, aos seus diretores, aos seus colaboradores atuais, todos aqueles que passaram ao longo destes 78 anos. O município da Guarda recentemente aprovou a atribuição do nome de uma artéria da cidade com a designação, com o topónimo Emílio Aragonês, que é no bairro da Luz, e portanto aqui gostaria de deixar esta homenagem de 78 anos, é uma idade já bem madura da nossa Rádio Altitude, e desta forma parabenizar todos aqueles que fizeram da rádio que ela hoje é a mais antiga rádio local do país, aos seus diretores, aos seus colaboradores atuais, todos aqueles que passaram ao longo destes 78 anos.
3: Voz e rosto emblemáticos do Altitude, Emílio Aragonês, hoje com 91 anos, foi jornalista desta casa durante mais de 50 anos. Nasceu em Porto Alegre e veio para a Guarda muito novo. Ingressou na Rádio Altitude em 1952 e durante décadas foi companhia e o senhor notícia para os guardenses. Aposentou-se em 2001, mas ainda hoje Emílio Aragonês continua indissociável do Altitude. Agora, o nome do jornalista vai ser atribuído pela Câmara a uma rua do bairro da Luz, na Guarda. A caminhar para o fim, as festas da cidade da Guarda recebem esta noite o cantor e compositor Nuno Ribeiro. É o autor da famosa Maria Joana, canção que já todos cantarolamos. Mas há mais temas para ouvir e conhecer esta noite no palco do Parque Urbano do Rio Diz. Diana Rodrigues.
8: Nuno Ribeiro é uma das vozes mais marcantes da música portuguesa da atualidade. Natural do Porto e criado na Maia, começou a cantar e a tocar guitarra ainda em criança, revelando desde muito cedo o talento para a música. A carreira ganhou projeção em 2018 com o lançamento do primeiro single Tu. Desde então, soma vários êxitos como Longe, Rosa ou ainda Essa Mulher, temas que conquistaram o público e também as rádios. Em 2023, alcançou um dos maiores sucessos da carreira com Maria Joana, ao lado dos Calema e de Marisa. A canção distinguiu-se com vários galardões e venceu o prémio de Canção do Ano nos Prémios Play. Em 2025, lançou o segundo álbum de estúdio, Falar de Nós, consolidando o seu percurso como cantor, compositor e produtor. Já em 2026, apresentou o single Saloia e estreou-se em nome próprio, no palco do Coliseu dos Recreios, em Lisboa.

0: Nuno Ribeiro traz Maria Joana e muito mais às festas da Cidade da Guarda, esta noite, a partir das 10h30.
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1: Avançamos agora para o Noticiário das 7, com a edição de Luís Martins.
2: O ministro da Educação, Ciência e Inovação confirmou ontem que as aulas do ensino secundário já não vão começar na semana de 11 e 15 de setembro, como definiu o calendário, mas a 21 de setembro. No final da reunião do Conselho de Ministros, Fernando Alexandre justificou que o objetivo deste adiamento está relacionado, e passo a citar, com a sobrecarga dos professores classificadores por causa de um processo de correção em formato digital dos exames nacionais que não correu bem. Recorde-se que os problemas que obrigaram a adiar algumas das datas e a criar uma época especial de exames para os alunos do secundário levaram os diretores escolares a pedir que o arranque do ano letivo fosse adiado. O Ministério da Educação está, entretanto, a avaliar a situação do terceiro ciclo. A Associação Humanitária dos Bombeiros Egitanienses vai receber a medalha de honra, grau ouro, entregue pela Câmara Municipal da Guarda no âmbito dos 150 anos de serviço. O autarca guardense, Sérgio Costa, adianta que é uma homenagem a todos aqueles que passaram pelos bombeiros da Guarda no último século e meio.
3: Tantos homens e tantas mulheres passaram por aquela casa e, sem dúvida alguma, que todos fizeram o melhor de si, deram o melhor de si para poder fazer, honrar aquilo que são alguns dos seus princípios basilares. É vida por vida, é o socorro, é a emergência, é proteger o bem comum, é proteger o cidadão. E esta é das atitudes mais nobres que nós podemos ter na nossa sociedade. E por isso, honrosamente, propus a atribuição desta medalha de ouro à Associação Humanitária dos Bombeiros Voluntários Egitanienses e que foi, muito grato que estou, aprovada por unanimidade. Agora iremos definir o momento, digamos, da sua entrega.
2: Uma homenagem apoiada pela oposição, como expressou o socialista António Monteirinho.
4: Não só aqueles que hoje desempenham essas funções, desde os bombeiros aos funcionários, aos corpos sociais, mas todos aqueles que desempenharam funções ao longo deste século e meio, e enaltecemos e deixamos que é um reconhecimento que deveria servir para outras coletividades, outras associações e até para a juventude, a forma abnegada com que estes homens dão a vida por socorrer as pessoas que possam estar em perigo.
2: João Prata, da coligação PSD-CDS-IL, acrescentou que a melhor forma de honrar os 150 anos da corporação era apoiar a aquisição de uma nova viatura, para a qual a corporação já levou a cabo um peditório, mas cuja verba total não foi conseguida através da iniciativa.
5: Os bombeiros voluntários egitanienses, como as outras corporações do Conselho, Gonçalo e Famalicão, merecem muito mais. A melhor forma de celebrarmos estes 150 anos da existência dos bombeiros, a melhor forma é percebermos que nós, enquanto comunidade, enquanto cidadãos, nós, enquanto elementos de juntas de freguesia, comunidade empresarial, deve estar receptiva às ideias que os bombeiros vão lançando ao nível de arrecadação de receitas, digamos assim, de recolha de fundos. E, portanto, a melhor forma de comemorar os 150 anos é cada um de nós cidadãos, a comunidade empresarial e as juntas de freguesia estarem, digamos, mais braços abertos a acolher e a contribuir financeiramente para aquilo que são as necessidades da Corporação de Bombeiros. E depois, obviamente, continuo a dizer, parece muito interessante

0: que esta ambulância que os bombeiros querem comprar, ou já compraram, possa ser apoiada pela Câmara Municipal fortemente naquilo que falta, e claramente julgo que a nossa Câmara vai ter que abrir mais os cordões à bolsa nesta matéria.
1: A data de entrega da medalha de honra grau ouro aos bombeiros isidanienses ainda não foi decidida. Entretanto, na última reunião quinzenal do Executivo, realizada na segunda-feira, foram também aprovados mais apoios destinados às corporações de bombeiros do Conselho e também às equipas de sapadores florestais. Estas últimas vão receber 80 mil euros, enquanto as três corporações de bombeiros da Guarda, Gonçalo e Famalicão, vão repartir 125 mil euros.
2: O município atribuiu a estas coletividades, às três corporações de bombeiros do Conselho, conjuntamente com as quatro equipas de sapadores florestais, existentes também no Conselho, não incluímos aqui a nossa própria equipa de sapadores florestais, um montante de cerca de 205 mil euros. É um montante muito elevado, com os critérios definidos há alguns anos, é que se somam naturalmente cerca de 400 mil euros que nós já investimos nas oito equipas de intervenção permanente existentes no nosso Conselho. É um valor muito elevado, é o valor possível que nós despendemos do nosso orçamento para podermos ajudar estas associações, estas coletividades a desempenhar melhor o seu papel. Dizer que é sem dúvida alguma o maior montante até hoje atribuído de valores da Câmara Municipal da Guarda a estas associações.
1: Sérgio Costa reitera que, somando todos os apoios entregues às corporações de bombeiros, este é o maior montante atribuído a estas associações pela Câmara da Guarda. A Guarda vai ter uma rua Emílio Aragonês, antigo jornalista da Rádio Altitude. Fica no bairro da Luz e vai ser inaugurada em breve pela Câmara Municipal. A decisão foi revelada ontem pelo Presidente da Câmara, Sérgio Costa, na entrevista concedida ao Altitude por ocasião dos 78 anos da rádio local mais antiga do país.
3: O município da Guarda recentemente aprovou a atribuição do nome de uma artéria da cidade com a designação com o topónimo Emílio Aragonês, que é no bairro da Luz, e portanto aqui gostaria de deixar esta homenagem de 78 anos, é uma idade já bem madura da nossa Rádio Altitude, e desta forma parabenizar todos aqueles que fizeram da rádio que ela hoje é a mais antiga rádio local do país, aos seus diretores, aos seus colaboradores, os atuais, todos aqueles que passaram ao longo destes 78 anos.
2: O município da Guarda recentemente aprovou a atribuição do nome de uma artéria da cidade com a designação com o topónimo Emílio Aragonês, que é no bairro da Luz, e portanto aqui gostaria de deixar esta homenagem de 78 anos, é uma idade já bem madura da nossa Rádio Altitude, e desta forma parabenizar todos aqueles que fizeram da rádio que ela hoje é a mais antiga rádio local do país, aos seus diretores, aos seus colaboradores, os atuais, todos aqueles que passaram ao longo destes 78 anos.
1: Voz e rosto emblemáticos do Altitude, Emílio Aragonês, hoje com 91 anos, foi jornalista desta casa durante mais de 50 anos. Nasceu em Porto Alegre e veio para a Guarda muito novo. Ingressou na Rádio Altitude em 1952 e durante décadas foi companhia e o senhor notícia para os guardenses. Aposentou-se em 2001, mas ainda hoje Emílio Aragonês continua indissociável do Altitude. Agora, o nome do jornalista vai ser atribuído pela Câmara a uma rua do bairro da Luz, na Guarda. A caminhar para o fim, as festas da cidade da Guarda recebem esta noite o cantor e compositor Nuno Ribeiro. É o autor da famosa Maria Joana, canção que já todos cantarolamos. Mas há mais temas para ouvir e conhecer esta noite no palco do Parque Urbano do Rio Diz. Diana Rodrigues.
4: Nuno Ribeiro é uma das vozes mais marcantes da música portuguesa da atualidade. Natural do Porto e criado na Maia, começou a cantar e a tocar guitarra ainda em criança, revelando desde muito cedo o talento para a música. A carreira ganhou projeção em 2018 com o lançamento do primeiro single Tu. Desde então, soma vários êxitos como Longe, Rosa ou ainda Essa Mulher, temas que conquistaram o público e também as rádios. Em 2023, alcançou um dos maiores sucessos da carreira com Maria Joana, ao lado dos Calema e de Marisa. A canção distinguiu-se com vários galardões e venceu o prémio de Canção do Ano nos Prémios Play. Em 2025, lançou o segundo álbum de estúdio, Falar de Nós, consolidando o seu percurso como cantor, compositor e produtor. Já em 2026, apresentou o single Saloia e estreou-se em nome próprio, no palco do Coliseu dos Recreios, em Lisboa.

0: Nuno Ribeiro traz Maria Joana e muito mais às festas da Cidade da Guarda, esta noite, a partir das 10h30.
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